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É pro chame, primo. 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O anão, meu amor, tu é o meu adicionado. É o anão, põe a rutinha, mano. Uma dia, minha, de quando eu vou olhar, mano. O nome de Jesus, não é o nome de Jesus. Não me chame, eu vou ver minha arte, mano. Eu não vou chamar de manhã. 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